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Quando eu vi aquela bunda passando na minha frente, eu viajei no movimento. Na hora a minha mente passou, porra, de repente, mas